0: minha coisa. Lembra, lembra a coisa na tia que é da hora que eu escolho.
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